0: envolver, só lhe envolver, vai, vai.
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0: Rapaz, vou nem cantar, bicho. Você viu? Né?
1: Acabou aqui. Tá boa guardada.
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0: demais! Gente, vocês me ajudam de novo, viu?
1: Esse uísque é meu hoje, aí. Não tem jeito.
0: Posso perder não, cara. Posso perder não.
1: Aí, tem torcida e tudo.

0: pra mim.
1: Nossa senhora!
0: Manda aquela que
1: Humberto,
0: eu gosto.
1: Né? Negócio. Eu guardei essa aqui pro final, sabe?
0: Vai encostar.
1: Essa aqui, ela... Você quer me ajudar não, cara? Essa aqui é bruta, viu?
0: Vai.
1: De novo, hein?
0: Essa aqui ela vai ganhar, acabou, né?

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0: Olha só você!
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0: Valeu! Parabéns.

Obrigada, gente, obrigada. Tô aqui babando, babando eles aqui, aí o DVD não continua, né? Obrigada, muito obrigada.

0: Luiz Inácio!
1: Ô, Zé Ricardinho! Coisa linda!
0: Ô, menino!
2: Sorte o vozeirão aí!

0: Hugo e Guilherme ao vivo no peito com os amigos. O que é que a gente quer mais, rapaz? Tá doido?
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0: Que prazer receber todos os nossos amigos aí. Fico muito feliz. Hoje é um dia muito especial pra nós. A gente tem muita vontade de gravar esse disco. Há muito tempo, né, Guilhermão? E gravar aqui em Goiatuba, reunir todos os nossos parceiros, nossos amigos de verdade, é bom demais.
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0: depois nós faz essas contas.
1: Valeu, Angelim.
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0: Dr. Clay.
1: Grande Sorocaba, muito obrigado.

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0: Brasil inteiro assim com a gente.
1: Se você quiser.
0: Tá lindo.
1: Amantes, amigos.

0: Taca álcool nesse pano, minha irmã. Toca álcool.
1: Eu não te quero chonadinha.
2: Eu só te quero danadinha.
1: Danadinha, parceiro, vamos lá.

0: Obrigado, Zé Ricardo e Thiago.
1: Valeu, Maria. Deixa
0: pra vocês. Essa música vai explodir no Brasil, viu?
2: Amém, Deus amém. Quiser.
0: Faz aquele solinho descaradinho pra mim. Chora, minha sanfona.

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1: 5:17.

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0: problema desses gaudérios é que o padre é um homem sério que não se mete em folia. 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
3: 5h58.
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Obrigado. Para que o Rio Grande não se esqueça de um grande missioneiro e um dos baluartes da música missioneira, nosso querido e saudoso irmão Senair Maiká. E que este Rio de Infância...

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3: 6h39.
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7: Senhor meu Deus, neste novo dia, eu me coloco em tua presença com o coração agradecido. Obrigado pelo dom da vida, pela saúde, pela minha família e por todas as bênçãos que derramas sobre mim. Ilumina meus pensamentos, guia meus passos e fortalece a minha fé, para que eu viva este domingo com paz, esperança e amor. Dá-me sabedoria para tomar boas decisões, paciência diante das dificuldades e coragem para enfrentar os desafios. Abençoe minha casa, meus familiares, meus amigos e todas as pessoas que hoje precisam do teu consolo. Conceda saúde aos enfermos, conforto aos que sofrem e esperança aos que desanimaram.

0: de casa, bom dia!
1: Bom dia!
2: Bom dia, bom dia de casa, bom dia, Gilmar!
0: Bom dia, ô de fora, bom dia, ô de casa! Com a graça e a presença de Deus, estamos iniciando mais uma edição do programa O de Casa, levando alegria, boa música gaúcha para todos os lares. Muito obrigado a cada um de vocês que estão curtindo a nossa programação. Gente indo para Cavalgada, gente na beira do Araguaia, e nós trabalhando. Fazendo a alegria do povo. O Naldo acordou madrugada, mandou mensagem para nós aqui. Bom dia, fala comigo, Naldo.
3: Bom dia, Rádio Ponte.
0: Bom dia.
3: Galerinha animada. E uma bota um modão pra nós, da escolha de vocês aí. É isso pra vocês, da Rádio Deus Gosta também. Tchau e obrigado.
0: Tchau, obrigado. Vendelino Cretima, muito bom dia.
4: Bom dia. Bom dia. Obrigado. Tem jeito hoje tá com a crente amada. Assisti aqui de novo.
0: Beleza, obrigado. Rapaz, será que ela não...
5: Esse Vendelino tá na cidade, será?
0: É, eu acho que tá.
5: Tá, né?
0: Eu tô achando que alguém não dormiu ou caiu da cama hoje, hein?
5: Ah, é? Ah!
0: Será?
5: Não deve ter dormido.
0: Ela andou passando por aqui ontem de tarde.
5: É?
0: Já tava meia tchuca.
5: Meia faceira já.
0: Faceira. Fala comigo, Andressa. Bom dia!
6: Bom dia, Rádio Conte. Bom dia, galera animada. Bom dia, bom dia, bom dia. Hoje acordei, foi cedo.
0: Oh,
6: que saudade de ouvir essa entrada aí, ó. Essa oração linda que a Beth faz.
0: Quanto tempo que tu não acorda?
6: Bom dia,
0: cedo,
6: bom dia. Toca aí. Toda a programação, eu vou oferecer. Toda a programação aí para nossos amigos radiovintes. Bora simbora? Alegria, alegria. Arrasta para cima, relato. E todos vamos trabalhar, beleza? A sereia. É sereia? Quem que eu sou agora? Ah, não sei, bicho, não sei não. Bom dia, bom dia, bom dia, bom dia.
0: Como que Pardalzinho?
6: Para de ficar falando aí que isso aí não é programa de fofoca, não.
0: Isso aqui
6: isso
0: não.
6: Isso aí é programa sério, de gente séria.
0: Muito obrigado.
6: Cala essa boca, sua. Isso aí, abre a boca pra falar alguma coisa pra você ver, viu?
0: Aí,
6: tá vendo? Moço, ontem a alta cultura da sociedade tava tudo lá na rádio. Você tá doido?
0: Gorila, Tonho. Nós jogamos na água, o que boiou ficou por cá.
5: É?
0: Eita, coisa boa, até a Andressa apareceu aqui.
5: Ela esqueceu do nome dela agora já.
0: Ela é Pardal, animalzinho.
1: Ela disse que ela não sabe agora o que ela é.
5: Mas
1: ela
5: como
1: vai
5: que
1: ter
5: o Pardalzinho? Ela vai ter que aprender como é que o Pardal
0: é. Ela
5: canta,
0: tá um.
5: Né?
0: Ela tá um animalzinho ainda não identificado.
5: Ela deve ouvir desastres cravados.
0: Bom dia a todos desse programa maravilhoso. Vá com a música de parabéns aí pra mim. Tô completando hoje, ano hoje, Atanael, parabéns. Finalzinho a gente vai tocar parabéns aí pra todo mundo. Dona Eurípides, bom dia.
7: Bom dia, Gilmar. Bom dia, Pet. Bom dia pra
0: bom
7: todo
0: mundo.
7: E depois passa pra nós a velha porteira. E um bom dia pra cada um.
0: Velha porteira, beleza. Bom dia, bora tomar café. Ofereço todas as músicas hoje pro meu pai e minha mãe. O Salvador e todos os ouvintes. Um abraço aí pra Preta. Um abraço do Salvador pra todo mundo que tá ouvindo a programação. Já tem, acabou o pão de queijo aí já, Preta. Já deve ter acabado, né? Vem lá em frente o Souza. O radinho não desliga hora nenhuma, hein?
5: Coisa boa.
0: Melhor pão de queijo que os caminhoneiros possam fazer o lanche é lá na Preta, viu? E o prato não pegou, não? Qual que vai sair? Quer esse?
5: É,
0: então bora.

0: e tal.
1: E tu já tá preparado pro baile do chope?
0: Tô.
1: Dia 8, é 8, né?
0: Já?
1: É, tá.
2: Dia 8 de agosto.
3: 8 de agosto?
1: É, 8 de agosto. Falta nem um mês.
3: Renato, tu já treinou? Se eu não tiver aí, tu não vai.
1: Não, Beth, eu levo, eu cuido dele.
3: Pode. Não, e ele vai dançar.
1: Aí tu não confia. Ele vai dançar. Tu não confia nesse piá, não?
3: Confio. Não confio nas coceiras do pé dele de dançar.
1: Já se prepara.
3: Não, mas eu tô.
1: Ah, ainda bem, né? Tá certo, então.
0: Tá mesmo.
1: É bom, tá, porque o Renato que vai dar igual uma pena, que tá ensaiando.
3: Eu vou devolver.
1: Tá
3: minha
1: ensaiando,
3: aqui.
1: Tá ensaiando escondida. Pois é. E ontem eu fiquei sabendo que você comprou o ingresso, não leva copo, tá? O copo vai ser um copo Stanley.
0: Olha.
1: Personalizado do Vale do Show. A coisa mudou, né? É mais copo de louça, não é de plástico.
0: De plástico.
1: E essa semana a gente vai sortear um ingresso também. Lembrando, sorteou o ingresso, já ganhou o copo. Vamos sortear lá por sábado que vem, ou sexta-feira, um ingresso do Baile do Chope com a banda Harmonia. É de onde essa banda? Será que é do Sul, é?
0: Deve ser.
1: Eu sei que é muita bandinha, hein?
0: É.
1: Instrumento de sopro, gaita, eu dei uma especulada.
0: Já deu uma especulada?
1: Já. Eu já olhei uns bailes que eles animam.
0: Como é o nome mesmo?
1: É, Orquestra Harmonia.
0: Orquestra
1: Harmonia. Vai animar o baile. E aí, se você quiser comprar combo com barril, mesa, se comprar assim, tiver alguém que pague e tiver espaço, vocês podem levar nós.
0: Se tiver,
1: né?
0: Espaço na mesa ali do lado.
1: É, né? Que a gente não precisa pagar, só beber o show. Ai, ai, essa é coisa boa demais. Luiz Fiorini, bom dia, fala comigo, como é que você tá?
4: Bom dia, galera.
1: Bom dia.
4: Rapaz, por aí,
1: na tudo.
4: Tá pesado aqui. Manda música pra nós aí do Teixeirinha. A morte não marca a hora. Se vocês puderem cantar aí, ou se não, roda aí pra nós. A música aí eu ofereço pra todos que estiver na escuta do programa. Valeu? Muito obrigado aí, meus amigos.
1: Falou! Meu amigo Luiz Signorini. Miriam tá ligadinho. Olha só, moço.
0: Já começou, né?
1: Já começou. Vai chegar o dia, Miriam, que tu vai levar um prejuízo. Porque
0: na hora que tu mostrar, nós
1: puxar isso daqui, tirar, vai. A tecnologia tá aumentando.
0: Tá avançando, né?
1: Tá.
0: Fica esperto pra mim.
1: Zorba virada, é cueca, né?
0: Cueca virada.
1: Geladinha. É, geladinha e cremosa ainda. Bom dia, Miriam.
5: Bom dia, Jumazinho. Bom dia, Beth. Bom dia, Jaleski.
1: Bom dia, Jaleski.
5: Bom dia pra vocês, abençoado por Deus. Domingo, né? Eu queria uma música. Igrejinha da Serra. Alfredo Pairiz, Andressa, Tione, Bartolomeu, Rian. A dona Francisca que mora lá na IP. O velho Chico, mas a mãe é do velho Chico. E eu ofereço aqui pra minha família, que tá aqui ouvindo a Rádio Conte, pra vocês aí que estão na Rádio Conte aí. Obrigado, que ser atendido.
1: Obrigado, Miriam, bom dia, dona Francisca. Fala com nós, mulher, bom dia, o pessoal da IP, tudo pra Cavalcado. Gervásio já está com uns 3 dias que não tira leite, 4 dias.
0: Ah, é? Bezerro deve estar tudo chovendo.
1: Tá só a Marli trabalhando, moço. Ele vai pra cavalgada.
0: É?
1: Diz que vai cedo, volta de noite. E ele levou os boi. Aí imagina, não é o Trovão e o Berrante, não. Não sei qual que é os boi que ele levou de carroça.
0: É?
1: Aí ele diz que os boi sabem andar sozinho de um lugar pro outro. Ele deita na carroça, vai bêbado. Deixa lá, a carroça andando sozinha. Vamos ver, o Gervasão tá dentro da carroça. Ai, ai. E o Gervasão, esses bois descambar pro rumo do asfalto aí, que tu não acordar, hein?
0: Aí ele se lascou, vai ver. Descambar pro rumo de uma grota, quando ele estiver com sede.
1: E os bois do Gervasão só falta falar, que chega a hora de beber água, ou tá perto do horário de parar.
0: Não vai mais,
1: não. Diz que um coloca a boca na água assim, só encosta e não chupa, não.
0: Ah, fica ali.
1: Fingindo que tá bebendo. Aí quando ele fala, bora, ele...
0: Ganha tempo.
2: Aí ele começa a beber.
0: Fica ali só ganhando tempo.
1: É, aí ele fica com dó e deixa. Aí quando para, diz que ele Bora, Berante, vem trovão, aí ele dá uma goladinha. É boa ensinada.
6: Tá vendo?
1: Bom dia, dona Francisca.
7: Bom dia, Jumazinho.
1: Bom dia.
7: Tudo bem? Desejo que sim, estou bem da Sarradeira. Quero que você esteja bem por aí. Bota minha mão no sorteio, se tiver. E manda aquela música pra mim, Borboleta Azul, quando eu vim aqui. Pra Maria, pra Andressa, pro Vinícius, pro Rião, pro Pastor Romeu, pro Melé, pra ti, pra quem tiver ligado na rádio, pra vir assim pro Rio. E bom dia, boa sorte, ainda tomar um café.
1: Bora tomar café.
7: Tomando cafézinho aqui com bolacha.
1: Ô, coisa boa, bom dia. Repete aí como é que a banda toca, faz barulhinho aí de novo. Aí, Andressa, eu já esqueci. Se a Andressa também não vale com o gato inteiro, né? Eu vou achar.
6: Mas ainda bem que enterram, né?
1: Pior. Eu vou achar aqui agora e eu te mando. Vou treinando.
3: Teleporteiro, tá lá só.

0: trem bom demais da conta, só.
1: É nada.
0: É.
1: Dá uma tristeza na mente
0: a
1: no
0: moda
1: final.
0: é boa.
1: É.
0: A roda é boa, a
1: É igual a outra que as pediram lá.
0: A lembrança
1: É outra
0: não, né?
1: tristeza aquela lá, como é que é? Na morte não
0: marca a igrejinha.
1: A igrejinha da
0: igrejinha
1: serra.
0: Da serra.
1: E a morte não marca a hora.
0: Também. Aquela é mais ainda. Olha
1: eu acho que o povo tá meio triste
0: hoje. Tá. Ressaca. A Andressa vê se tá de ressaca, bichinha.
1: Ainda bem que ela não pediu nenhuma trissonha dessa.
0: Não, não. Ela tá treinando para fazer o canto do pardal.
1: Ah,
0: quer apostar quanto?
1: Também acredito que já esteja fazendo isso.
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0: mas, ó...
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0: Ali não tem isso aí.
1: Tem, eu vi, cara.
0: Iogurte?
1: É.
0: Tem ali.
1: Tem, eu vi a caixinha ali, cara.
0: Ela é creme de leite.
1: Ah. Eu acho que é iogurte. Tá falando que é de,
0: será que é
2: Nutella. E tu não toma iogurte?
1: Não, mas é Nutella, ele falou então.
2: Ele toma iogurte.
0: Toma.
1: Tomo nada?
2: Não, a garrafinha.
1: Que lá não é iogurte, não. Que lá é...
2: O quê?
0: Tu não combina.
3: É todinho.
1: Aquele que...
0: Todinho?
2: Não, é de garrafa.
1: É bom pro intestino, que tem bichinho dentro. Tá?
0: Ah, lactobacilos.
2: É iogurte mesmo, garrafa.
0: Bebete, tu não combina e tá dedando Nutella aí.
2: Ai,
0: querendo ser cuiudão, velho, descobriu que bebe iogurte. Agora tem um bom aqui, ó.
1: Ah, é?
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0: 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Isso é bom. Só que aí quando pega, ele não avisa, né?
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0: foi. 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
2: Gilmar, tu desligou a bomba? Presta derramando.
0: Não, tá desligado. Eu acho que tá, não sei.
2: É aonde? Que hora?
0: Na parede lá. Mas eu desliguei.
2: Só... Quer um café ou cachorro?
0: Chimarrão. Bom dia, Marlene. Fala comigo. Bom dia.
4: Bom dia, Rádio Conto. Bom dia, Gilmar. Bom dia, Beto. Bom dia a todo o pessoal do programa aí.
0: Bom dia.
4: Feliz domingo para todos.
0: Obrigado.
4: Quero pedir a música Chora Carolina. Eu ofereço para a Lídia Moreno e seu Natalino. E a Marli Alves da Silva. A Juliana. E um bom dia. Obrigada, Marlene Santana Pires.
0: Bom dia, obrigado. Luzia Barros, lá do Bom Jesus, tá ligadinha também. Bom dia.
5: Bom dia, Betinha, Gilmar. Quero pedir uma música aí pra Betinha cantar. É com Jane Herondim, Não Se Vai. Ofereço para todos os ouvintes, para minha família, para quem gostar da música.
0: Tchau.
5: Quero pedir uma música aí pra Betinha cantar, é com Jane Herondim, Não Se Vai. Ofereço para todos os ouvintes, para minha família, para quem gostar da música. Tchau, muito obrigado se for atendida.
0: Obrigado, bom dia.
2: Vai ter que atender, né?
3: É, tem que atender.
0: Bom dia, povo animado. Estamos aqui no Araguaia.
2: Oh, sofrimento.
0: Com a família e amigos escutando o programa. Toca uma música para nós comemorarmos 43 anos de matrimônio, dia 9. Abraço a vocês.
2: Oh,
0: Helene Anselmo.
2: 43 anos. Falta 7, Helene, para a grande festa.
0: 43 anos.
1: É. Imagina quanto resmungo já saiu ali, né?
0: Bem...
1: Nossa Senhora!
3: E diga em alemão, hein?
6: Eu tenho certeza que é muita coisa boa, claro, né? Mas canto resmungo de alemão saiu ali, meu Deus do céu.
0: Como é que gaúcho fala? Deram umas reinadas.
6: Deram umas reinadas.
0: Eita, 43 anos, hein?
6: Não é 43 dias, né?
0: Sabe o que eu tô imaginando? Ah. Quanta cuca e carne eles já comeram, hein?
6: Imagina.
2: Verdade, hein?
0: Fora cerveja.
6: Fora cerveja.
0: Parabéns, felicidade pra vocês.
2: 43 anos, eu falo assim, é uns momentos bons, uns difíceis, né? Bem...
6: Já passaram por tudo,
2: é
6: né?
2: É uma vida bem... Vida. Bem vivida.
0: É, minha idade.
6: É, e digamos assim, tem muitos que não aguentam, né? Quando o trem pega, pula fora.
0: Pula fora.
6: O que nós vamos cantar agora, Adalécio? Você que é o...
3: Tem Igrejinha da Serra, tá?
6: Ai, ai, ai.
0: O Calangazu tá ligadinho.
6: Tá.
3: O Calangazu tá na escuta.
0: Tá. Vamos ver se é onde ele tá. Fala, Calangazu, bom dia.
7: Bom dia, pessoal. Todo mundo bom. Eu já ia falar, mas vocês estão tristes demais aí.
6: Tô vendo.
7: Eu nunca faço pedido aí, eu vou fazer um pedido.
0: Ah.
7: Toca um vaneirãozão aí,
0: E aí?
7: Bem alegre pra melhorar o domingo, rapaz. Tô cantando muito música triste.
2: E aí, agora vem mais uma
6: triste. Vem mais uma triste, vamos animar ele agora.
7: Ei, Renato, aquele de perder as paias do bolso.
6: Isso!
0: Seus butiá caem.
6: Como
0: tudo.
6: Diz o pessoal lá do sul, ele perdeu os butiá do bolso. Eita, coisa boa.
0: Vamos lá, triste, depois no alegre.
6: Isso. Eu não tô nem lembrando dela, de tão triste que ela é.
2: Quer ver?
6: Deus!

0: agora vamos pro Alex. Chega de música triste.
1: Ah, esse vaneirão aqui.
0: ei, Marli, manda um alô aí. Vê se. Olha. Ei, Miriam, vai indo, vai provocando.
2: Ah, você vai ver.
0: É, hora dessa nós aparecemos do lado.
2: Vamos começar a transportar por pelo.
0: Teletransportar essas cucas aí.
1: A hora que nós chegar aí, uma cuca dessa, nós come tudo.
0: Não dá nem pro tapa. O Marli, manda um recado aí, ó. Vê se os bois trouxeram o Gervásio pra casa, senão nós vamos buscar ele.
2: Nós vamos ter que buscar ele.
0: Nós vamos caçar ele, ver se os bois trouxeram ele. A gente chegou, a Marli não deu conta de colocar ele na cama.
2: Não?
0: Dormiu na carroça mesmo. Mas eu queria.
2: Uma pro Kiko também, então, é animado aí.
0: E pra Irene e o Anselmo dançar
2: isso.
0: Também.
2: Isso. Se prepara aí, seu Anselmo.
0: Pega a cadeira aí.

0: barbaridade.
1: Rapaz, a hora que faz assim, ó. É. Fico, imagina. Eu fico imaginando o seu Anselmo e dona. Eles dançam um trotão bem largo, né? Daí ele bate o pé aqui, pac, pac,
0: e roda.
1: Aí daí roda assim, ó. Eu tenho certeza que a hora que faz a volta na gaita, ele faz roda. Aquela volta. Rapaz!
2: É coisa linda de ver!
0: Coisa boa! Ó, Andressa, escuta aí, ó. Olha o baile do show.
1: É?

0: tá bom, se ela quiser, ela vai lá.
1: Vou comprar uma gaita da Calau.
0: Essa aqui é, aquela é boa, né?
2: Legal aquela gaita lá.
0: Pendurada, né? É. Eita. E aí o cara fica, parece que ele tá fazendo uns ponteados lá.
1: Eu não tocar aquele negócio, só que faz uma...
0: É um teclado, né?
3: É um, tipo um teclado.
2: É. Acho que é só sim, as notas do teclado,
1: lá em cima,
2: né?
1: Tem as notas.
3: É as notas, é.
2: Chique, né?
3: Você
2: que toca violão,
3: não
2: é difícil, não.
3: Você que toca violão, é.
0: É, e eu, falando em violão, cadê o Marguinho? O bigodão?
2: Eu achei que ele vinha aqui hoje.
0: Ele tá caçando outro Oscar, ele quebrou aquele dele já. É bebo, moço, e fala que é a menininha.
3: É? Claro que é ele.
1: Falar pra ele deixar o óculos aqui, daí
3: é, ele não perde, né?
0: Aí ele coloca a culpa, ele coloca a culpa. Ele coloca a culpa na criança.
3: É, mas claro, agora tem quem colocar a culpa,
0: né? Cara, encha o talo de cachaça.
3: Até se arrancar a ponta da unha numa pedra, por causa do meio enviesado, vai ser a culpa da menina agora.
0: É, cego, velho.
4: Ô, vocês parem de ficar falando de mim, e tem uma galerinha aqui ouvindo dentro do rádio, no carro, e aí vai denigrindo a imagem. Eu tô bem, né, bem ali, sequestrar uns papos.
0: Meu, vai... Onde é? Ei! Não deixa a Andressa chegar aí não, que ela vai catar os patalhos. Bom dia!
5: Bom dia,
0: moça Dinei!
5: Toca a moça pra nós com Zé Camilo e Daniel. Do casarão. Ele é sempre falou.
0: Esse é o velho casarão, né?
5: É, canta pra nós, toca pra cantar. Nós aí, o Casarão.
0: Casarão.
5: Quer que o Renato aí cantar pra nós, o Casarão. Pensa que música boa.
6: Queria oferecer tudo pra todos vocês da rádio.
0: Obrigado, Sidney Sancini. E aí vai sair qual agora?
3: Qual que é a próxima, né?
2: É Chora Carolina. Chora Carolina. Aqui, ó. Vocês dois.

0: Eita, coisa boa. Eu tenho notícia, ó.
1: Ah.
0: Os bois não chegaram.
2: Pode saber que estão cuidando dele em algum lugar.
0: Não, ele chegou em casa já.
2: Ah, chegou?
0: Chegou numa carretinha da mão.
3: Não foi no carrinho de mão.
0: Você vai me matar.
2: Ele vai te pegar.
0: Diz que, ai, disse que escutou de noite uma moto que um cano pesado. Quando chegou, disse que chegou aquele corpo respirando. Eita, coisa boa.
2: Vamos dar uma descansada na gaita?
0: Bora. Vamos descansar a gaita. Enquanto o Gervásio matei, passa a raiva de mim lá. Já passou a raiva, Gervásio?
2: Ele vai dizer assim, vou te matar. Vai.
0: Te dá uma jaburinha, como é que é? Uma paulada de buranjiba.

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0: essa música é a Johnny purinho, ó.
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0: Os Maranhenses largando da Johnny, escuta aí.
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0: Rapaz do céu, essa música é a história verídica da Johnny Clare
1: Moraes. Você vai apanhar.
0: É, meu vai arrumar confusão. O Ariano já fuxicou pra ela.
1: Ah, mas é.
0: Eu achei que é até a Andressa.
1: Que ali puxa, né?
0: Ela puxa a saca da Johnny. Bom dia, Clemente, fala comigo, bom dia.
2: Bom dia, Gilmar.
0: Bom.
2: Bom dia, D'Alessio. Bom dia, Renato. Bom dia, Beto.
3: Bom dia.
2: Coloca a música pra mim, o vento. Conheço pra vocês toda da rádio. Obrigado, viu?
0: Obrigado.
2: E domingo pra todos.
0: Alô, fala Vicente, o Vicente vai ter mais informação sobre o Gervásio.
1: Ah, é?
0: Ah, ele tá lá pertinho.
1: A linguinha dele não vai, é? Escapar, não vai segurar.
0: É, a caixinha tá ficando grande.
1: Tá ficando
0: grande. Caixinha de guardar a língua. Dia, Vicente.
4: Dia, vocês aí da Conte.
0: Dia.
4: Ouvi a Andressa falando aí que ia buscar uns patos, eu queria ver ela buscar aqui no Ivan. Rapaz, aqui tem uma turma de ganso que eu vou te falar, viu? Ainda bem que eu não tenho bunda, porque se eu fosse um cara bundudo, já tinha subido na cerca fazia tempo, hein?
0: Brabo, hein?
4: Que é uns 8 ganso macho e fêmea misturado, tudo errado. Pensa num bicho brabo, hein? Rapaz, pra me tratar dos criação lá dá trabalho, porque senão eles acabam comigo. Eu queria ver a Andressa vir buscar pato aqui. Os gansos iam botar lá pra correr, era cedo.
0: Vicente, tu viu, escutou o barulho aí quando passaram carregando Gervásio? Hein? Tá vendo a avenida da estrada? Deve ter escutado o tropelo, né?
1: Deve ter escutado.
0: Bora de Kel. Aí tem um aí que é pra Beth cantar, diz que é pra cantar. Como é que é o nome lá?
5: Não se vai.
0: Não se vai.
5: E o velho casarão vem.
1: E o vento?
0: E o vento?
3: Esse sai do Nocivá.
1: Vamos um pouquinho nessa aqui, depois nós tocamos o Nocivá.
3: Então, qual? Essa aqui?
1: É?

0: Será que o caboclo tá apaixonado?
1: Ei! Chega dói de paixão.
0: Chega doeira, mano. Como é que é?

0: Oh, coisa
1: Não
0: linda.
1: vá, não.
0: Não vai, não.
1: Fica.
0: Depois vai querer voltar. Bom dia, tudo bem? Eu quero ouvir a próxima música e ofereço para todos vocês da rádio. Quem estiver na escuta, obrigado. Ótimo domingo. Abençoado para todos nós. Ivone Terezinha Lewandowski, lá do Setor Oeste. Fica com
1: Deve
0: Deus também,
1: casar,
0: dona Ivone. Então manda um
1: deve
0: alô
1: casar,
0: pro seu piloneto, né?
1: Pois
0: Será
1: é.
0: que já
1: 90
0: tá espetado lá hoje, hein?
1: Ele já deve estar tá mexendo com alguma coisa.
0: 90
1: Isso já deve
0: anos
1: estar tá em
0: de
1: pé desde as
0: idade.
1: 6 horas da manhã.
0: 5 horas da manhã. Ô,
1: 5
0: Boludo,
1: horas, né?
0: como é que tá aí, Boludo? Fala pra nós.
1: Fala pra nós aí como é que tá os preparos,
0: preparo. O Boludo tem que ajudar, né?
1: É, ele vai ajudar.
0: Ele mora lá pertinho.
1: E aí de não ajudar, né?
0: Deixa
1: Porque
0: nós
1: é nós que
0: pegar
1: pega ele.
0: Deixa nós pegar você pelas orelhas,
2: não. Hoje, 9 horas, nós estamos, ó.
1: É.
0: Vai ser pior do que o assunhado de onça que você sofre aí.
1: Você pensa que vai ser só uma zunhadinha, é?
0: Fica esse veaco, não, eu tô vendo.
1: Vamos nós dois, Alessio, em Mi maior,
2: Velho
1: Casarão?
2: Vocês dois. É. A garganta tá.
1: Tem gente que tá com a garganta já começando a falhar aí.
0: Mas também não toma

0: Se melhorar, vira festa.
1: Vira festa, vai virar.
0: E vai, daqui a pouco. 8 horas e 35 minutos na capital das mulheres mais lindas e dos homens também. Melhor pode ficar fora, né? Depois da Miriam, eu tenho que me achar bonito. Bom dia, fala comigo, dona Gertrudes.
2: Bom dia, Gilmar.
0: Tudo bem,
2: Gilmar?
0: Ótimo.
2: Gilmar, o que é que você toca pra mim com Patrícia Bellarmino, Denúncia Ecológica? Ofereço pra vocês aí na rádio, pra Luiz em Caldas Novas, pra minha irmã Emília em Caldas Novas também, pra Piriguete lá em Porto Nacional, Tocantins, pra Baixinha do Supermercado Gaúcho, pra Helena na Torre e pra Karina aqui na Reunida 2. E para mim curtir, um bom dia, um bom domingo, muita paz, amor e felicidade. Que Deus abençoe o dia de vocês.
0: Amém, amém. Bom dia. Depois
1: você viu que é tudo internacional.
0: É. A Andressa era daquela região, perdeu a internacionalidade dela, agora está sem identificação. Bom dia, seu Pedro Celere.
3: Bom dia, meu amigos da Rádio Conte.
0: Tudo bem?
3: Aqui é o Pedro Celere. Eu quero que vocês toquem aí o shot de laranjeira para nós curtir bem aquele shotão hoje, tá? Valeu? Bom domingo para vocês aí, um bom abraço, valeu, tchau.
0: Tchau, obrigado. Valeu. Bom dia, seu Basílio Piloneto, fala comigo.
4: Oi, um bom dia a todos vocês na rádio.
0: Bom dia.
4: E quem está me ouvindo também, meu forte abraço, se quer aceitar. Tô querendo esperar vocês logo mais por aqui, meu, tá bom? Eu quero ver se vão comparecer, tá certo, tio? Vou mandar uma música aí, um pouco diferente hoje. Vocês querem passar aí, tá? Um forte abraço a todos quem tá escutando e vocês também.
0: Beleza, manda aí que chegando aqui nós esbagaia ela. Já deve estar a carne tá no tempero.
1: Quero ouvir se parece, né?
0: É, não vai não
1: pra não vai não pra ver.
5: Passa por aqui, vivente.
1: Passa aqui, vivente.
0: Não vai pra ver.
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0: Tava olhando aqui, ó, vários lugares, choveu ontem. Lá pro Caxangá, pro Cantagalo, um monte de lugar aí.
1: Rapaz!
0: Aqui deu uns 200 pinguim.
1: Aqui deu uns 200 pinguim.
0: Pequenininho. Mas já melhorou. Bora ouvir a moda do seu Basílio Piloneto. Cadê ela aqui? Agora vai.

0: E aí? Não vai.
1: Não vai.
0: É a nossa história, galera. Temos que... É a história, ó. É a história minha, do Renato, do Jair, do Jalesque.
1: Seu piloneta.
0: Seu piloneta. Os fala, não manda não, não manda o quê? Porque tem vergonha de falar. É, Dom, admita.
1: Do Nene,
0: a mulher manda, né?
1: Não, mas aqui tem uma que manda muito mais que as outras.
0: Quem é então? É a Elizabeth?
1: Não. Tem um cara que tem uma mulher que manda muito.
0: É Zorz também?
1: É Zorz.
0: Aí é o Paulo. O Paulo.
1: Ali manda.
2: Não vai apanhar.
1: Ali não. Manda.
0: Mas aquele outro Zorz baixinho, aquele lá é rei lento, né?
1: Aquele é rei lento. Mas ela manda,
0: manda
1: ela
0: também.
1: Também.
0: Manda.
1: Ele rende, risga, risga, mas vai.
0: Não adianta.
1: E faz.
2: Manda
1: acabou.
2: Também.
0: É igual o menino
1: pirreiro. Tem outro baixinho também que era da roça.
0: Ah.
1: Ou oh, homem brabo.
0: Mas a mulher falou.
1: Manda também.
0: Tem aquelas brasinhas que joga água.
1: Não, mas o principal de maré é aquela.
0: É? Ele é. Ei, Paulo, vai pro céu. Se ele for primeiro, nós penduramos tudo no pé dele. Ele arrasta nós pro céu.
1: Aquele cara lá, ele é um prendo.
0: Um prendo, é?
1: É um prendo. Ele lava a roupa, cara. Ele limpa a casa. Ele faz comida, ele faz pão.
0: Eu sou prendo também, então.
1: Né?
2: Faz tudo também.
1: É,
2: copia.
1: É um prendo.
2: Não, Dalessa.
0: Copia.
2: Você também faz, né, Dalessa?
1: Eu faço. Faz.
2: Copia.
1: Tá, que nem é tratado as galinhas num trato, eu escutei ontem.
0: Tá ficando preguiçoso.
1: É, diz que se ele estiver fazendo qualquer coisinha ou vendo alguma coisa, já tem que tratar as galinhas pra ele.
0: Ele tá ficando jaguara, então.
1: Ficando jaguarinha. Não, diz que a gente boa é jaguarinha.
0: Ô, Bete, se você dependesse de se alimentar da comida que o Renato faz, sair alguma coisa?
2: Vai fazer, ele faz, mas é complicado.
0: Ruim.
2: Eu acho que ele vai pedir a marmita.
0: Eu tava imaginando ontem aqui.
1: Mas eu sou bom cozinheiro, rapaz. Se eu quiser, né?
0: E lembrando, olhando pro Renato, assim, que o Renato é um dos mais magrinhos nossos aqui, né? E disse que as orelhas crescem na gente velho, né?
1: É.
0: Já imaginou, Renato, se as orelhas fossem nos ombros? Nós depois de velho, é sério, Beth, o tanto que nós sofremos com as mulheres, nós depois de velho, nós ia virar anjo.
1: Ia virar anjo?
0: Se as orelhas balançaram, nós
1: se fosse decolava. Uma hora da...
0: Aquele tanto de velho voando, falou assim, um tanto de anjo.
1: O cara chegou e falou pra mulher assim, bem amoroso, né? Pô, quero pedir um favor pra você. Ela falou, fala, ué. O dia que eu morrer, você não tire minha aliança. Ah, mas por quê? Por que que tu quer levar a aliança? Porque a hora que eu chegar lá em cima, eu tenho prova que eu já tive no inferno.
0: Olha quem apareceu. Bom dia, meu amigo Gilmar. Tudo bem? Aqui tudo bem? Ouvindo o programa Marley Nascimento.
1: Ô, dona Marley.
0: Como é que tá a dona Marley? Ela tá lá pro sul, né?
2: Tá lá.
0: No
2: ela
0: frio.
2: Falou que provavelmente essa semana talvez já vem.
0: E o frio aí?
2: Dependendo lá do México, já vem.
0: Bom dia, meu amigo Ciro Jacir de Melo Kraus.
3: Bom dia, Gilmarzinho.
0: Acordando
3: bota
0: agora,
3: musicona
0: sim.
3: Aí pra nós. Ó, que qualquer uma daquela amada mesmo, tá bom.
0: Amada, é?
3: Tá? Ó, alegria aqui, povo da São José que tão quieto, pai.
0: Que foi?
3: Aqui pro povo da São José que tá meio quieto.
1: Eu acho que eles foram
3: tá sentindo um friozinho, né? O povo tá sentindo frio, o clima mudado.
2: Tá fazendo frio.
3: Não, na hora é meio que a orelha é quente. Bota a musiquinha pra esfriar a orelha deles.
0: Não, Ciro, tu tá tirando leite agora. 8h48. Ele tá no curral, escutei os bezerros berrando.
1: Tá vendo?
0: Quem te viu, quem te vê, hein? Isso aí sabe o que que é?
1: Ah.
0: Chegou da festa agora, da cavalgada.
1: Ah, deve ser.
0: Tá com gosto de cabo de guarda-chuva na boca.
1: Imagina.
0: Bebe um leite aí, se não voltar, tu tá curado.
1: Uma dor de cabeça.
0: Deve ser batata que ele comeu.
1: É batata frita.
0: Batata frita, tá dor de cabeça, não é cerveja.
1: Qual que é, Dalessa?
0: Shot laranjeira com seu Pedro Celere.
1: Com seu Pedro Celere?

0: Valeu, Pedro.
1: Tu viu aí, ó.
0: Tá vendo?
1: E nesse horário ele tava sadio ainda, ó.
0: Tava sãozinho.
1: Tava, postaram bem aqui, ó. Ó, ó o motorista.
2: Ah, o motorista.
1: Tava sadio.
0: Tá, voltou na carretinha de moto.
1: É, mas aí depois que parou pra almoçar aqui, não sei nem se ele descangou os
0: bichos. Rapaz, se ele escutar que a gente falou isso dele.
1: Ele tá escutando, ele tem que... Eu sei não se nós vamos mexer com melada, acho que não, né?
0: Não, mas já passou a raiva. Já. Só não pode ir hoje lá, né? E hoje lá ele põe veneno no café.
2: Ele arrumou em gente,
1: arrumou. Arrumou. Agora nós pode ir semana que vem, assim, o dia que ele tiver com as canas cortadas já e carregar.
0: Ele vai dizer que
2: se ele cortar as canas amanhã, nós vamos terça-feira.
1: É, aí, ó.
3: Terça-feira?
1: É, se ele cortar as canas um dia antes, aí nós vamos depois.
3: Ah, tu tá de férias, né?
2: Eu tô de férias essa semana ainda, semana que vem.
1: Aí, ó, organiza aí que eu tô de férias até 2 horas. Bom dia, fala comigo, José Roldemar. Falou nada, ó.
2: No...
1: Bom dia, Zé.
2: Entendi tudo.
1: Bom dia, Zé. Rola. Um abraço pra você. O que, que vai sair?
3: A mão do tempo. Vai lá, D'Alessio.
2: A mão do tempo?
3: É. Olha o toque.
1: Nadão de viola.
3: Só por causa que é esse toquinho da.
2: Ah, lá,
0: é. É pro D'Alessio fazer. É.

0: letra,
1: sai.
0: Que letra.
2: Eu troco com aquela lá da missa, né? Então eu tenho que...
0: Que letra.
2: Mas é uma letra, é uma música. Esse toque do violão, ele...
1: Esse aí é o pra acabar. Esse aí é...
0: Só quem sabe
1: faz. Dá vontade de pedir pra fazer de novo.
0: Fala, meu amigo Zé Roldemar. Zé, rola.
1: Boa. Agora que... sai.
0: Agora sai.
3: Ela... Bom dia, Gilmar.
0: Bom dia.
3: Gostaria de ouvir é com Teixeirinha Mary Terezinha. Ela tornou-se freira. Entendeu? Não sei saber que o Renato quer cantar ela. Aí eu ofereço pra você e pra quem tiver na escuta, pessoal aí tudo. Falou, tchau, até amanhã.
0: Eita, coisa boa. Fala, Ciro.
4: Pois é, Gilmarinho. Foi show a moda. Gostou bom demais o povo aqui. Achou bom demais essa moda. Que a mãe vem conversar em redor da gente aqui, ó.
0: Oi.
4: Que a mãe vem conversar
0: em
4: redor da gente aqui, ó.
0: O Ciro tá manguaçado.
1: Tá.
0: Tomou a bronca da mãe dele ao vivo.
1: Já tomou, já.
0: Vai tirar leite,
2: vamos pia. Tentar essa tornos freira, então.
1: Como é que é? Pelo menos um pedacinho da música pra voltar, ó.
0: Aqui, ó, peraí.
1: O cérebro, o cérebro aqui.
0: Cérebro, cadê? Aqui, ó, peraí, aqui, ó.
1: Tá,
0: ó.
1: Mas é, ó, é a harmonia dela no final.
0: Peraí, não.
1: Isso, agora lembrei.

0: Amor é amor, né?
1: E é, olha aqui, olha só o modão que a Marli tá pedindo aqui, ó. Ah. Bom dia, povo animado, se der tempo, cantem a música Lembrança pra vocês da rádio e pra curtir Marli Alves da Silva.
2: Lembrança porca véia, vai.
0: Lembrança. Nós temos que cantar Lembrança pra Marli, sabe por quê?
1: É.
0: Porque se o Gervásio inventar de querer colocar veneno no nosso café, ela não vai deixar.
1: Senhora. Eu não sei não, mas ó, se nós for lá fazer melado.
0: Se nós for hoje...
1: É, certeza.
0: É, pode.
1: Pelo menos um lactopurga ele vai fazer.
0: Ele vai, um lactopurga ele vai colocar. Olha, também, rapaz, você fica falando que ele veio numa carretinha de moto pra casa.
1: Mas ele tava normal, sentadinho, não era deitado, não.
0: Ah, é? Então tá começando a melhorar a situação. Não vai ter escape.
1: Eu só tô esperando o Vicente, ver se ele escutou o barulho quando a moto passou lá.
0: Ele não vai entregar, não.
1: Vai, não. Eu acho que o Gervásio já ameaçou o Vicente também.

0: de que música. Só coisa boa.
1: Rapaz do céu. Sabia que eu cantei essa música por muito tempo sem prestar atenção nela?
0: Essa é uma letra.
1: Pedia. Mas que... O que tem essa música?
0: Aí tu foi prestar atenção.
1: Aí eu recém prestar atenção na letra da música, rapaz.
0: Uma letra linda.
1: É linda, homem. Linda.
0: São 9:08. E
1: vamos
0: aí
1: cantar os parabéns?
0: Bora.
2: Pros amigos. Especial pro seu piloneto.
0: Seu,
2: né?
0: Piloneto, pra quem tá 43 anos de casado.
1: Anselmo.
0: Seu Anselmo. Seu Anselmo e a dona Irene. Deus
1: quem
0: abençoe.
1: Mais tinha mais?
2: Tem uma pessoa que falou que hoje, né, tá de aniversário, lá tá no aniversário. Início do programa, agora eu não me lembro. Desculpa aí, mas é para você.
0: Parabéns. Para todo mundo que tá de aniversário.
1: Seu piloneto.

0: Ah, você tá ouvindo?
1: Não, então você já que ele tá ouvindo. No tempo de antigamente que ele devia ser louco demais da conta.
0: Na época que seu piloto era piá.
1: O tempo que ele era novo e não faz muito tempo, só uns 50 anos.

0: Era desse jeito. Eita, gaiteiro, velho.
1: O Vaz disse que foi buscar os boi, que ele deixou os boi dançando na festa, deve estar tudo cansado.
0: Então vamos...
1: Vamos cantar o quê? Oração pela família. Oração pela família.
0: Pedindo por hoje, né? Tem que tomar o remédio que já começou, a minha garganta já começou a arranhar.

0: A mensagem de Deus para o dia de hoje é um convite para confiar e não temer. Nos momentos de incerteza, lembre-se de que Ele está no controle e reserva o melhor para a sua vida, transformando cada dia em uma nova oportunidade para começar com paz e esperança. A reflexão central baseia-se na passagem de Jeremias 29:11, que diz: Eu é que sei os pensamentos que tenho a vosso respeito, pensamentos de paz e não de mal, para vos dar o fim que desejais. Mesmo quando os seus planos parecem não dar certo ou o medo tenta paralisar o seu coração, a palavra de Deus te lembra que os propósitos dele são maiores e mais seguros que os nossos. Entregue suas preocupações, respire fundo e siga com a certeza de que ele está cuidando de cada detalhe do seu caminho. Que nós tenhamos um domingo alegre, feliz, cheio de alegria e muita paz para os nossos familiares e de todos os nossos ouvintes. Amém, bom dia.
1: Amém.
0: Bom dia.
2: Até domingo que vem, se nós estiver aqui.
1: Se nós estiver aqui,
0: ninguém vem. Deixa eu ver o que a Clarinha mandou mensagem aqui. Vamos ver o que ela mandou.

0: Cast 9 e 18.
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Eram lindos, estes campos. Bem antes da descoberta. O verde era como um manto. A pampa era toda aberta. Cercas, divisas, bandeiras não existiam por aqui. E tudo isso era o reino de uma nação guarani. Famílias se arrinconavam por capões, planícies, serras e livres se deslocavam por toda a extensão da terra. Mas, quando haviam contendas entre as tribos coirmãs, se reuniam os caciques, os feiticeiros, os xamãs. Se conclamava o conselho ao pé do fogo de chão. E ali se discutia para encontrar a solução. O itacuguá sobre o fogo, aos poucos a água aquecia. E num clima de respeito, aos veteranos se ouvia. Então, o velho pajé, que uma combuca na mão, tirava uma erva seca triturada no pilão. E com ela, preparava uma misteriosa infusão que era chamada Caí, na língua do povo irmão. O próprio Tupã ensinara a preparar a mistura, conforme diziam as crenças e os mitos dessa cultura. No caiguá se colocava a erva e a água quente. E a taquapi, que era a bomba, completava esta vertente. Era assim que comungava o nosso povo ancestral. Unindo os seres da terra ao plano celestial. E enquanto os homens calavam, sorvendo a infusão bendita, os ânimos se acalmavam e as guerras eram proscritas. É por isso que este mate, esta silenciosa oração, nos faz tanto bem a alma, nos conforta o coração. Nos religando ao passado, sem olvidar o presente. Nos tornando mais fraternos, mais felizes, mais contentes. Por isso é que eu lhes afirmo, com a mais profunda emoção, que é o Deus Tupã que ainda fala na língua

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1: 10h40.
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0: coisa linda.
1: Diferença entre ele e eu.

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Vamos falar de amor assim, a mãozinha lá em cima, assim, goiana, né? Assim, tá bonito, vai.

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5: Isso é Rick Fernandes. Falando de amor. Isso mesmo.

0: É desse modelo, viu?
1: Vitor Fernandes!
2: Israel e Rodolfo!
1: Sucesso, meu irmão. A partir de agora, o forró é como antigamente. Vem comigo assim, ó.

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Ô, W, coloca sentimento aí pra mim, vai. Essa daqui a gente tem que descontar em um litro, viu?

0: Thiago.
1: Marília. Ai, Leonão. Vamos judiar desse povo.
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fazer safadão, vai. Quero ouvir, solta a voz, solta a voz. Diga sim.

0: Pode procurar que não dá metade.
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2: 1:39.
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0: Charlie Castella, você fez o trabalho direitinho, hein?
1: Fica tranquila, eu vou deixar você terminar. Mas antes disso...

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4: 2h20. 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

Valeu, Rio!

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0: 2h58.
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0: 3:38.
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0: só esquece quem tenta, né?
1: Alguém aí já amou na praia? E vocês, um filho?
2: Pode crer que sim, Bete Nascimento.

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0: Tavares.
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4: 4 e 19.
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0: Espeta a empresa, papai.
1: Valeu, meu irmão, que Deus abençoe.
2: Beijo.
1: Obrigado por estar aqui com nós, viu?
2: Você é meu.
1: Só negócio é nome, irmão.
0: Valeu, Guilherme Silva.
1: Show.

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0: 4:58.
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3: 5:38.
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0: Gostou? Faz o barulho, Goiânia. Você acredita que eu já passei por isso algumas vezes?
1: Todo mundo já passou por essa história.
0: Dessa história.
1: Que é um prédio, né?

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0: Respeita seu ex, vai.
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1: Muito obrigado. 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

0: vocês, lembre, viu, hein?
1: Alô, galera, vamos na palminha da mão com a gente agora. E depois vamos cantar esse clássico aqui que todo mundo conhece.

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0: 7:57. 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
3: 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Devin Santos,
4: Wesley Safadão.
3: Tamo aqui no Rádio do Poço e Fortaleza, camarada. Shows
4: é o Piseira.

0: Devle Santos Fortaleza.
1: Que satisfação.
0: Obrigado, rapaz, por você estar no vídeo, viu?
2: Igor, Zé Felipe, safadão. 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

0: chega mais você também.
1: Eu queria muito começar o ano com vocês.

Às vezes no relacionamento entre você e alguém, a sua pessoa, nesse caso, é a melhor pessoa. Sempre.

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